Ana com o Teatro dos Vampiros. Na Saudade teve Bob James, Sign of the Times, Natalie Imbruglia, Torn. Na Saudade FM, a rádio que te faz recordar. Agora 9h28. Agradeço a sua companhia e já te convido para ouvir junto comigo New Kids on the Block, Michael Jackson, Rei do Pop, Kid Abelha e muito mais.

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2: 10 horas em ponto na Saudade FM, o Superior Tribunal de Justiça decidiu que condomínios residenciais podem proibir locações de curta temporada por plataformas como Airbnb. A medida vale para cidades como Santos, Praia Grande e todo o país. Segundo a decisão, esse tipo de hospedagem só poderá ocorrer se houver aprovação em assembleia do condomínio. Entendimento do STJ é que a locação por curta temporada pode alterar a finalidade residencial dos prédios. A decisão também reforça a autonomia dos condomínios para definir as regras internas. O Senado aprovou o projeto que prevê a renovação automática da Carteira Nacional de Habilitação para motoristas sem infrações de trânsito. Pela proposta, o benefício valerá para condutores que não tenham cometido multas no ano anterior ao vencimento da CNH. Mesmo com a renovação automática, os motoristas ainda terão que realizar exames de aptidão física e mental. O texto já havia sido aprovado pela Câmara dos Deputados e agora segue para a sanção do presidente Lula. 10 horas e 1 minuto, voltamos com as nossas músicas com Ray Charles, Sweet Memories.

0: Gal Costa, Nada Mais. Patty Austin, James Ingram, Baby, Come To Me. Madonna, Don't Cry For Me, Argentina. 10h24 na maior rádio Flashback do Brasil.
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0: Santos foi incluída na turnê do trio João Gomes, Mestrinho e JP, em homenagem à obra de Dominguinhos. O show na Baixada Santista está marcado para o dia 15 de agosto de 2026. Até o momento, a produção ainda não divulgou o local da apresentação nem a data de início das vendas dos ingressos. O projeto chega à região após o trio conquistar o Grammy Latino em 2025. A concessionária Novo Litoral iniciou mais uma etapa das obras de modernização das passarelas da Padre Manuel da Nóbrega, em Itanhaém. As intervenções envolvem reconstrução de rampas e melhoria de acessibilidade. As obras fazem parte de um programa de modernização que segue até outubro de 2026.
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0: James Taylor, Only a Dream in Rio. Lulu Santos, Apenas Mais Uma de Amor. 11 horas e 4 minutos na Saudade FM.
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0: A atriz Demi Moore afirmou que tentar impedir o avanço da inteligência artificial no cinema é uma, abre aspas, batalha perdida, fecha aspas. A declaração foi feita durante o Festival de Cannes, na França. Segundo a atriz, a indústria cinematográfica deve buscar formas de adaptar o uso da tecnologia em vez de tentar banir a IA dos sets de filmagem. Demi Moore disse ainda que resistir à inteligência artificial pode gerar ainda mais resistência. A atriz disse que concorreu ao Oscar pelo filme A Substância. O Banco Central informou que mais de 10 bilhões de reais ainda estão esquecidos em instituições financeiras do país. Segundo o balanço divulgado nesta terça-feira, o valor total chega a 10 bilhões e 57 milhões de reais. A maior parte pertence a pessoas físicas, mas também a recursos de empresas. O sistema do Banco Central permite consultar valores esquecidos em bancos, consórcios e outras instituições financeiras. Até agora, mais de 14 bilhões de reais já foram devolvidos aos clientes. O governo também estuda usar parte desses recursos para garantir descontos no novo Desenrola 2.0.
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0: Maroon 5 com Memories, Culture Club, Victims e o Rei Roberto Carlos, Esse Cara Sou Eu. 11h26 na Saudade FM, a rádio que te faz recordar. Daqui a pouquinho tem Joana, Tribalistas, Elvis Presley e muito mais.
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Saudade FM, a rádio que te faz recordar Cidade Negra com a Estrada. Johnny Warwick e Johnny Mads, Friends in Love. Ainda em nossa programação, Tribalistas com a Velha Infância. Encerrando a minha programação de hoje, tem Rihanna com Umbrella. Beijo grande da Adriana Lima, agradeço a sua companhia e agendo o nosso próximo encontro para amanhã, 8 da noite, aqui na Saudade FM. 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

0: Mangueiras 80.
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2: Este samba vai pra Dorival Caymmi, João Gilberto e Caetano Veloso. Vamos lá.

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1: Áries. Você não é de esperar que as coisas aconteçam. Você, ariano, faz elas acontecerem, mas pode exagerar e se envolver em coisas demais.
2: Touro.
1: Talvez você hoje prefira estar em segurança em ambientes conhecidos e familiares. Sua necessidade de apoio emocional está forte, taurino.
2: Gêmeos.
1: Pode aproveitar, geminiano, pois o astro da sedução e do prazer está lhe beneficiando. Você terá muito mais facilidade e retorno nos seus contatos.
2: Câncer.
1: Não se esqueça de que a presença de Júpiter sempre traz possibilidades e sorte. Canceriano, fique atento e coloque em andamento o que aparecer.
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1: Leão. Você normalmente sabe o que quer, leonino. Porém, nos últimos tempos, tem questionado sua vida e as escolhas que fez. Pode ser interessante repensar algumas coisas.
2: Virgem.
1: Ao se sentir mais equilibrado e em sintonia com seus interesses, você irá entender melhor, virginiano, qual é a sua proposta nesta vida.
2: Libra.
1: Você sente que novos ventos estão vindo e está chegando a hora de mudar e romper com tudo aquilo que está lhe impedindo de crescer, libriano.
2: Escorpião.
1: Você descobrirá muitas coisas sobre si próprio ao observar a forma como você se relaciona e o tipo de reação que você pode causar nos outros, escorpião.

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1: Sagitário. Aproveite o momento, Sagitário. Não fique pensando e sonhando com situações perfeitas e romanceando demais a vida. Viva o aqui e agora.
2: Capricórnio.
1: Desenvolva suas habilidades sem ficar se cobrando demais e sem querer ser expert de imediato. Capricórnio, há um tempo para que tudo possa acontecer.
2: Aquário.
1: Grandes mudanças começam por transformações pequenas, mexendo no básico. Aquário, não é para esperar coisas espetaculares. Elas acontecem no cotidiano.
2: Peixes.
1: O contato com pessoas da sua vizinhança pode lhe trazer surpresas boas. Pisciano, circule pela região e você vai descobrir lugares diferentes e bem interessantes.
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0: Martino Filgueiras 80.
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0: Olá, bom dia. Eu sou o Davi Rangel. Um prazer ter você na sintonia. Nós vamos juntos a partir de agora até às 11 da manhã. 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
0: 7:01, bom dia, Rose de Oliveira.
2: Bom dia, Davi, bom dia, ouvinte. 12 anos ao seu lado, levando informação com credibilidade, fazendo parte do seu dia a dia. Esse é o Conexão Saudade. Hoje é sexta-feira, dia 15 de maio de 2026. Vamos aos destaques que estão movimentando o Brasil, o mundo e também a nossa região.
0: Gasolina pode subir até 20% nos próximos dias, aponta mercado.
2: Smart Sampa já ajudou na prisão de 5 mil criminosos em São Paulo.
0: Explosão no Jaguaré faz segunda vítima e com gás e Sabesp terão que dar explicações.
2: Morre Clarence Carter, dono do sucesso que inspirou o clássico Marvin dos Titãs.
0: Fique com a gente, participe e siga. 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
0: 7:04.
2: Bom dia, a Petrobras deve anunciar ainda nesta semana um novo aumento no preço da gasolina A. Segundo executivos de distribuidoras e analistas consultados pela agência Infra, a expectativa é de uma alta entre 15% e 20%. Isso representaria um acréscimo de 38 a 51 centavos por litro. O anúncio pode ser feito nesta sexta-feira. Historicamente, a Petrobras costuma ajustar os combustíveis na segunda quinzena do mês.
0: A produtora Gulp Entertainment, ela negou ter recebido dinheiro do banqueiro Daniel Vorcado, do Banco Master, para financiar o filme Dark Horse, cinebiografia do ex-presidente Jair Bolsonaro. A negativa foi divulgada após reportagem do Intercept Brasil afirmar que Vorcado teria repassado mais de 61 milhões de reais à produção entre fevereiro e maio de 2025. Segundo a publicação, as negociações teriam envolvido contatos com o senador Flávio Bolsonaro, filho do ex-presidente. Perguntado sobre o caso, o presidente Luiz Inácio Lula da Silva, ele disse que a relação entre o senador Flávio Bolsonaro e o banqueiro Daniel Vorcado é caso de polícia.
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1: 7:14.
2: A Anvisa deve analisar nesta sexta o recurso apresentado pela empresa química Amparo, responsável pela marca IP. A fabricante tenta rever a decisão da agência que suspendeu a fabricação e determinou o recolhimento de lotes de detergente, lava-louças, sabão líquido para roupas e desinfetantes. A reunião da diretoria colegiada está marcada para as 9:30 da manhã na sede da Anvisa, em Brasília.
1: A prefeitura de Mongaguá entrou na justiça contra o ex-prefeito Márcio Melo Gomes, ou Márcio Cabeça, por suposto abandono de prédios públicos durante a gestão entre 2018 e 2024. A ação civil pública aponta omissão de conservação de imóveis municipais e pede o ressarcimento dos prejuízos aos cofres públicos. Relatórios técnicos indicam problemas em prédios como CRAS, casas lares, ginásios e outras unidades municipais com infiltrações, destelhamentos e estruturas danificadas. O valor da ação é de R$ 4.250.000.
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0: O ano de 1984. Rockwell Knife. Agora são 7:22. Uma ótima manhã para você nesta sexta-feira.
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0: Atenção motoristas, vamos ao sistema Anchieta Imigrantes. Segundo a Ecovias, Anchieta no sentido litoral, quilômetro 39 ao 40, o trânsito está lento neste momento devido ao alto fluxo de veículos. Ainda na Anchieta, só que no sentido São Paulo, trânsito congestionado do quilômetro 13 ao 10. A Imigrantes sentido São Paulo também com trânsito congestionado, quilômetro 16 ao 14. O esquema de operação é o 5x5. O rodízio no centro expandido de São Paulo, hoje válido para placas final 9 e 0. Nas rodovias Cônego Domênico Rangoni e Padre Manuel da Nóbrega, o trânsito segue normal.
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0: 7:25.
11: Programa Procanais chegou à zona noroeste de Santos. Nesta quinta-feira, as equipes realizaram serviços de limpeza e manutenção no canal da Avenida Francisco Ferreira Canto, entre os bairros Carneleira e São Jorge. Os trabalhos incluem reforço de taludes, reparos em trincas, recuperação de comportas e também a instalação de sensores para monitoramento hídrico. O cronograma segue até 2028 e vai contemplar os 18 canais urbanos da cidade.
0: A Polícia Rodoviária Federal realizou a maior apreensão de medicamentos emagrecedores já registrada no estado de São Paulo. A operação aconteceu na BR-116 durante uma fiscalização de rotina. Um casal foi detido transportando 2.000 ampolas de produtos para emagrecimento de origem estrangeira, além de 550 caixas de medicamentos sem documentação. Segundo a PRF, os produtos não tinham autorização da Anvisa.
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1: 7h35.
2: Subiu para 8 o número de casos confirmados de hantavírus em um surto registrado em um navio de cruzeiro no Oceano Atlântico. Segundo a Organização Mundial da Saúde, todos os casos são da cepa Andes, a única variante do vírus com transmissão entre pessoas. Até agora, foram registrados 11 casos no total, sendo 8 confirmados, 2 prováveis e 1 inconclusivo. 3 mortes estão sendo investigadas, 2 delas já confirmadas pela OMS.
1: O programa Smart Sampa, sistema de videomonitoramento da cidade de São Paulo, já ajudou na prisão em flagrante de 5.000 criminosos desde julho de 2024. Segundo a prefeitura, o sistema conta com 50.000 câmeras instaladas em pontos estratégicos da capital. A tecnologia utiliza inteligência artificial e softwares de reconhecimento para identificar crimes e acionar rapidamente as equipes de segurança. O Smart Sampa também auxiliou na localização de mais de 3.000 foragidos da justiça e de pessoas desaparecidas.
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0: Dan Fogelberg, Longer. São 7h42, bom dia.
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4: Vamos às informações das travessias litorâneas. De acordo com o site da Secretaria de Meio Ambiente, Infraestrutura e Logística, CEMIL, São Sebastião e Ilhabela tem 30 minutos de espera, com 4 embarcações neste momento. Santos Guarujá apresenta 8 embarcações agora, 15 minutos em Santos, 20 minutos de espera em Guarujá. Bertioga Guarujá, 20 minutos de espera em ambos os sentidos, com 2 embarcações. E a travessia de pedestres, 12 minutos de espera em ambos os sentidos, com 3 embarcações em operação.
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0: 7h43.
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13: Bom dia a todos. Segundo a meteorologia, o tempo muda. Com isso, teremos uma sexta-feira com predomínio de céu nublado e com possibilidade de chuva durante o dia em algumas áreas do litoral paulista. Pro final

0: semana, mesma coisa. Ou seja, nada de sol, principalmente no domingo. As temperaturas hoje oscilam entre a mínima de 17 e a máxima de 23 graus. Sábado e domingo, com máximas de 26 graus. O vento vai soprar fraco de quadrante sul hoje durante o final de semana. E o mar vai ficar meio agitado em algumas praias da Baixada Santista hoje, mas acalma um pouco amanhã e domingo. É isso aí. Um ótimo final de semana a todos.
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1: 7h48.
2: O Corinthians está nas oitavas de final da Copa do Brasil. O Timão venceu o Barra por 1-0 nessa quinta na Neoquímica Arena. O único gol da partida foi marcado por Yuri Alberto. Com o resultado, o Corinthians fechou o confronto com 2-0 no placar agregado e garantiu a classificação.
1: A CBF anunciou nesta quinta-feira a renovação do contrato do técnico Carlo Ancelotti com a seleção brasileira. O novo acordo vai até a Copa do Mundo de 2030. O anúncio acontece a menos de um mês da estreia do Brasil no Mundial deste ano, que será disputado na América do Norte. A seleção brasileira enfrenta o Marrocos no dia 13 de junho no MetLife Stadium, nos Estados Unidos.
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1: 7:57.
2: A Caixa Econômica Federal realizou nesta quinta o sorteio do concurso 3.008 da Mega Sena. Ninguém acertou as 6 dezenas e o prêmio acumulou para 65 milhões de reais. Os números sorteados: 11, 12, 14, 20, 42 e 44.
1: O estudo publicado no JAMA Network aponta que o consumo moderado de café pode reduzir o risco de demência. A pesquisa analisou dados de mais de 530 mil pessoas acompanhadas por até 43 anos nos Estados Unidos. Segundo os pesquisadores, consumo de duas a três xícaras de café por dia foi associado a uma redução de até 35% no risco de demência em adultos com até 75 anos. O estudo também indicou melhores resultados em testes de função cognitiva ao longo do envelhecimento.
2: O ambulatório especializado de tuberculose de Santos passou a funcionar em novo endereço, na Avenida Washington Luiz, na Encruzilhada. A mudança tem como objetivo oferecer mais conforto, acessibilidade e melhores condições de atendimento para pacientes e profissionais da saúde. O novo espaço é mais amplo e conta com áreas adequadas para consultas, acompanhamento clínico e ações de controle da doença. Os atendimentos são feitos mediante encaminhamento das policlínicas e incluem dados da recidiva e tuberculose resistente.
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0: Carly Simon, Nobody Does It Better. São 8:06. Bom dia.
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0: Atenção motoristas, vamos às ruas e avenidas na cidade de Santos. Segundo o Waze, ali na Anchieta, chegando a Martins Fontes, na entrada da cidade, o trânsito está intenso devido ao alto fluxo de veículos. Mesmo acontece na região da Praia com a divisa, no José Menino, também trânsito complicado desde São Vicente, chegando aqui próximo à Avenida na Costa, no Gonzaga, em Santos. O Canaum, Pinheiro Machado, na altura da Rangel Pestana, Joaquim Távora, Rangel Pestana, também trânsito complicado. Carvalho de Mendonça, para você que acessa Carvalho de Mendonça entre Canal 2 até chegar na costa, vai encontrar lentidão pelo caminho. Mesmo acontece na Avenida na Costa, sentido centro, chegando lá na Joaquim Távora, também com trânsito intenso. Mais um ponto complicado nesta manhã é a Conselheiro Nébias, em quase toda a sua extensão.
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1: 8:17.
2: Pesquisa divulgada nesta quinta-feira pelo Instituto GERP mostra o senador Flávio Bolsonaro à frente do presidente Luiz Inácio Lula da Silva em um eventual segundo turno das eleições presidenciais. No cenário estimulado, Flávio Bolsonaro aparece com 50% das intenções de voto, enquanto Lula registra 43%. Os eleitores que afirmaram não votar em nenhum dos dois candidatos somam 5% e 3% disseram não saber ou preferiram não responder. Segundo o Instituto, o levantamento foi realizado antes da divulgação de conversas envolvendo o senador e o banqueiro Daniel Vorkário. A pesquisa ouviu 2.000 pessoas entre os dias 8 e 12 de maio de 2026. A margem de erro estimada é de 2,24 pontos percentuais, com nível de confiança de 95,55%. O levantamento está registrado no Tribunal Superior Eleitoral sob o número BR-03369-2026.
1: A Unilever informou a Anvisa e a Senacom suspeitas da contaminação microbiológica em produtos da marca IP meses antes da suspensão determinada pela agência reguladora. Segundo documentos obtidos pelo Metrópolis, laudos apontaram a presença da bactéria Pseudomonas aeruginosa em lotes do Tixan IP Express. A Anvisa confirmou que recebeu denúncias da Unilever contra a química Amparo em outubro de 2025 e março de 2026. A agência informou ainda que a empresa não pediu sigilo nas denúncias.
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0: O ano de 87, Human League, Human. Agora são 8h26. Bom dia.
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0: Atenção motoristas no sistema Anchieta Imigrantes, segundo a Ecovias, Anchieta no sentido litoral, quilômetro 39 ao 40, trânsito lento nesta manhã. Ainda na Anchieta no sentido capital, o trânsito está congestionado do quilômetro 12 ao 10. Na Imigrantes sentido capital ou litoral, por enquanto o trânsito segue normal. O esquema em operação é o 5x5. O rodízio no Centro Expandido de São Paulo, hoje válido para a placas final 9 e 0. Nas rodovias Cônego Domênico Rangoni e Padre Manuel da Nóbrega, o trânsito segue normal. Nas travessias litorâneas da região, segundo o Departamento Hidroviário, entre Santos e Guarujá, 8 balsas estão em operação. Tempo estimado de espera, 15 minutos do lado de Santos, 40 minutos do lado de Guarujá. Na travessia de pedestres, entre Santos e Vicente de Carvalho, 2 embarcações fazem o trajeto, com o tempo estimado de 20 minutos em ambos os sentidos. São Sebastião e Ilhabela tem 4 balsas operando, 30 minutos o tempo estimado em ambos os lados. Bertioga, Guarujá, 2 balsas operando nesta manhã, com o tempo estimado de 20 minutos também em ambos os lados.
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1: 8:37. Subiu para 2 o número de mortos na explosão no bairro do Jaguaré, na zona oeste de São Paulo. Francisco Altino, de 62 anos, morreu nesta quinta-feira após permanecer internado desde o acidente registrado na última segunda-feira. A explosão atingiu dezenas de imóveis da região e deixou moradores feridos. A vítima estava internada no Hospital Regional de Osasco com ferimentos graves. A Congás e a Sabesp têm até hoje para apresentar os primeiros esclarecimentos sobre a explosão. O pedido foi feito pela ACESP, agência responsável pela fiscalização dos serviços de água, gás e energia do estado. O governo paulista segue realizando vistorias nas casas atingidas.
2: Morreu aos 90 anos o músico, produtor e compositor Clarence Carter. O artista ficou conhecido por sucessos como Slip Away, Backdoor Santa e Strokin'. O maior hit da carreira de Patches, canção que chegou ao quarto lugar da Billboard em 1970 e ganhou um Grammy de melhor performance em Rhythm and Blues no ano seguinte. A música também ganhou uma versão dos Titãs. Adaptada para o português com o nome Marvin, a canção integrou o álbum de estreia do grupo e se transformou em um dos grandes sucessos da carreira da banda paulista.
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0: 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Freedom 19, George Michael na programação da Saudade.
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3: 8h54.
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5: 8h57.
7: Temperatura na marca dos 21 graus.
5: Esses foram alguns destaques desta edição.
7: Gasolina pode subir até 20% nos próximos dias, aponta mercado.
5: Smart Sampa já ajudou na prisão de 5 mil criminosos em São Paulo.
7: Explosão no Jaguaré faz segunda vítima e Comgás e Sabesp terão de dar explicações.
5: Morre Clarence Carter, dono do sucesso que inspirou o clássico Marvin dos Titãs.
7: E assim a gente chega ao fim de mais um Conexão Saudade. Continue com a nossa programação e fique ligado em nosso site para estas e outras informações. Quem ouve Conexão Saudade não precisa mudar de sintonia. A gente está de volta logo mais, às 5 da tarde.
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O ano de 1976, Elton John e Kick D, Don't Gonna Break My Heart. Bom demais recordar em nossa programação. Também curtimos Emílio Santiago, Verdade Chinesa e Four Non Blondes.

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4: A SOS Vida Pet Litoral realiza esta semana, ou seja, amanhã, né? Já realizou na quinta, já realizou na terça-feira, agora amanhã, sábado, atenção, Santos Região, hein? O Bazar e Brechó Solidário para ajudar animais resgatados pela entidade. A ação vai acontecer no Centro de Compras Miramar, no Boqueirão, em Santos. O público também vai poder participar da campanha do agasalho, com doações de roupas, cobertores, mantas, caminhas e acessórios pet. O evento será realizado amanhã, sábado, das 10 da manhã às 3 da tarde. Além de encontrar peças no bazar, os visitantes ajudam a manter o trabalho de resgate e cuidado com os animais. Participe! Música.

0: Michael Jackson, Justin Timberlake, Lover Never Feels So Good. Também curtimos de Tim Maia, Hell Confess e Commodores com Night Shift.
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0: As obras de recuperação do coletor de esgoto no Canal 2 em Santos terão novo atraso. Segundo a Sabesp, o prazo para a conclusão dos serviços foi prorrogado até o dia 30 de maio. A intervenção acontece na Avenida Bernardino de Campos, no sentido centro. A companhia afirma que a obra é complexa por causa da profundidade da tubulação e das interferências de estruturas subterrâneas, como redes de drenagem e o VLT. A Sabesp pede a compreensão da população durante o período das intervenções. O ex-governador do Rio de Janeiro, Cláudio Castro, é alvo da Operação Sem Refino, deflagrada nesta sexta-feira pela Polícia Federal. A investigação apura possíveis fraudes fiscais envolvendo a Refit, antiga refinaria de Manguinhos, apontada como um dos maiores grupos devedores de impostos do país. O empresário Ricardo Magro, dono da Refit, também é alvo da operação. A Polícia Federal pediu a inclusão do nome dele na difusão vermelha da Interpol, a lista internacional de procurados.
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0: 10:02. Bom dia.
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0: Jota Quest, Encontrar Alguém. Também ouvimos Tina Turner, What a Love Gotta Do It. E Andrew Donalds com Save Me Now.
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0: 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Laura Bernigan, Self Control. Também ouvimos Cláudio Zoli, cada um, e Steve B, Because I Love You.
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0: Uma notícia do mundo das celebridades. A influenciadora Virgínia Fonseca anunciou nesta sexta-feira o fim do relacionamento com o jogador Vinícius Júnior. Em comunicado nas redes sociais, Virgínia afirmou que a decisão foi tomada de forma respeitosa. A influenciadora disse ainda que pretende continuar se permitindo viver novas experiências. Horas antes do anúncio, ela havia publicado registros em Madrid, na Espanha, acompanhando uma partida do Real Madrid. São Vicente está com inscrições abertas para o curso gratuito de introdução à gestão portuária. As aulas serão online e começam no dia 30 de maio. O curso é voltado a moradores da cidade com ensino médio completo e mais de 18 anos. São 10 horas e 58 minutos. Eu, Davi Rangel, tô de volta amanhã, 7 da manhã. Cíntia Moran tá chegando e vai com você até 3 da tarde. Uma ótima sexta para você. Obrigado pela sua audiência. Continue com a gente.
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10: Bom dia, 11-2, uma ótima sexta-feira. Você que sintoniza ZYM717, Saudade FM, transmitindo em 99,7 MHz. Cíntia Morã chegando para ficar até as 3. E na próxima hora nós vamos ouvir grandes sucessos nacionais e internacionais. E entre eles...

0: década de 80, sempre presentes na programação da Saudade. Man at Work, It's a Mistake e Placa Luminosa, mais uma vez. Agora, 11h26, bom dia pra você.
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0: Hit Menina Veneno, um clássico que a gente adora recordar, né? Isso é possível todos os dias aqui na Saudade, afinal, a maior rádio flashback do Brasil. E antes ouvimos o Elton John cantou Sacrifice, faltando 4 minutos para o meio-dia.
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0: A Caixa Econômica Federal realizou nesta quinta-feira o sorteio do concurso 3.008 da Mega Sena. Ninguém acertou as 6 dezenas e o prêmio acumulou para R$ 65 milhões. Os números sorteados foram 11, 12, 14, 20, 42 e 44. O Ministério do Trabalho e Emprego iniciou nesta sexta-feira o pagamento do 4º lote do abono salarial para trabalhadores nascidos em maio e junho. Segundo o governo, serão liberados R$ 5,7 bilhões para mais de 4,5 milhões de beneficiados.
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0: A trilha sonora da saudade, a comida ganha até mais sabor, né? De 1979, Led Zeppelin, All My Love. Antes ouvimos Zélia Duncan, Alma e Prince, Purple Rain. Agora meio-dia e 28.
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0: Saudade FM, sempre a sua melhor companhia. Fechamos com Cidade Negra, A Sombra da Maldade. Antes, Gregory Abbott, Shake You Down. Faltando 4 minutos para uma.
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0: O Tears for Fears Experience, considerado um dos maiores tributos à dupla britânica na América Latina, se apresenta em Santos no dia 23 de maio. O show acontece às 9 da noite no Clube de Regatas Vasco da Gama, na Ponta da Praia. No repertório, sucessos como Shout e Everybody Wants to Rule the World. Os ingressos podem ser adquiridos em bilheteriaexpress.com.br. O show tem promoção exclusiva da Saudade FM. O Conselho do Ministério Público aprovou a realização de mega shows gratuitos na Avenida Paulista. A decisão foi aprovada por 6-5 e revisa um acordo firmado em 2007 que limitava os eventos na via a apenas 3 por ano. Com a nova regra, já haverá um show extra no segundo semestre deste ano.
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0: 12:58.
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Santos nas ondas da saudade e Johnny Warwick Heartbreaker. Olha, amanhã tem bazar e brechó solidário para ajudar animais resgatados pela SOS Vida Pet Litoral. A ação acontece no Centro de Compras Miramar, no Boqueirão, aqui em Santos. O público também pode participar da campanha do agasalho, com doações de roupas, cobertores, caminhas, mantas e acessórios pet. Então, lembrando, o bazar é amanhã, das 10 da manhã até as 3 horas da tarde. Além de encontrar peças no bazar, os visitantes ajudam a manter o trabalho de resgate e cuidado com os animais. Música.

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2: Boa tarde, 1h28.
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0: Você está na saudade, a maior rádio flashback do Brasil, Enigma, Sadness, e de 2012 a gente recordou Ivete Sangalo no Brilho Deste Olhar. Agora 1h56, uma boa tarde para você.
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0: O Sebrae São Paulo promove entre os dias 18 e 29 de maio a Semana do MEI 2026 na Baixada Santista. A programação gratuita será realizada das 9 da manhã às 6 da tarde no Escritório Regional de Santos. O evento tem como objetivo capacitar, formalizar e fortalecer os microempreendedores individuais da região. O evento também terá um mutirão para auxiliar os empreendedores na entrega da declaração anual do MEI, que deve ser feita até o dia 31 de maio. Desde a última quarta-feira, estudantes com dívidas do FIES já podem renegociar os contratos. Segundo o Ministério da Educação, os descontos podem chegar a 99% do valor da dívida. Para quem está em dia e quiser quitar o contrato, o governo oferecerá desconto de 12%. O prazo para renegociar vai até o dia 31 de dezembro.
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0: 2 horas em ponto.
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0: E eu tenho certeza que todos os dias você tem lindas recordações ouvindo a programação da saudade. Rod Stewart, Love Touch, de 1993, ouvimos Bon Jovi, Bed of Roses. Agora 2h26.
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0: Hora de saber quem vai curtir um filme maravilhoso nesse final de semana lá no Cine System, no Litoral Plaza Shopping. 4 ouvintes se deram muito bem nesta sexta-feira, são eles: o Gustavo Carlos Nascimento Pinto, a Cláudia Cristina Silva Santos, o Jorge Luciano Pereira Borriello e a Mirna Beatriz Costa Barros. Parabéns aos quatro, Cláudia, Gustavo, Jorge e Mirna. O que vocês têm que fazer agora? Só agradecer e aguardar que a produção da Saudade vai entrar em contato daqui a pouquinho, explicando como usar os ingressos. 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

0: Roots and My Heart para fechar o meu horário nesta sexta-feira. Linda canção. Teve também um Ney Matogrosso que cantou Promessas Demais, de 1982.
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0: O novo horário de funcionamento do VLT na Baixada Santista foi aprovado pela maioria dos passageiros no primeiro dia de operação integral da linha Conselheiro Nébias Valongo. Segundo a BR Mobilidade, o início da operação ampliada ocorreu dentro do esperado. Usuários destacaram a melhora na mobilidade e mais opções de deslocamento entre Santos e São Vicente. Os ingressos para o jogo entre Santos e Coritiba estão esgotados. A partida acontece neste domingo, às 11 da manhã, na Neoquímica Arena, pelo Campeonato Brasileiro. Mais de 40 mil entradas foram vendidas e a expectativa é de casa cheia para o Peixe buscar a terceira vitória consecutiva na temporada. O jogo também pode ser a última chance de Neymar convencer o técnico Carlo Ancelotti a convocá-lo para a Copa do Mundo. 2h52, Cíntia Moran se despedindo por aqui, agradeço demais a companhia e tô de volta amanhã sábado às 11 horas da manhã. Quem assume a saudade a partir de agora? O Thiago Ferraz, que vai até às 8, depois tem a Adriana Lima. Linda sexta pra você.
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0: 3h27 na Saudade, na rádio que te faz recordar. Remember Time com Michael Jackson. Ainda Elton John e Gilberto Gil, fechando mais uma sequência aqui na rádio que te faz recordar. Excelente tarde pra você, 3h27.
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0: 3h28.
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0: 4:03 na saudade, uma ótima tarde para você, Bonnie Tyler, ainda Roger and Zep e Ed Mota, a melhor sequência musical para você na maior rádio flashback do Brasil. Agora 4:04.
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0: E a frente fria que atua na região continua influenciando as condições do mar em Santos. Segundo o Núcleo de Pesquisas Hidrodinâmicas da Unisanta, a maré deve permanecer elevada nos próximos dias e pode ultrapassar 3 metros. A previsão também indica ondas intensas na orla, com picos acima de 3 metros. As ondas devem perder força, mas o mar segue agitado neste final de semana. E a proposta de emenda à Constituição que prevê o fim da escala 6-1 deve ser votada no plenário da Câmara dos Deputados no próximo dia 27 de maio. Segundo a deputada Alencar Santana, presidente da comissão especial que discute o tema, o relatório deve ser analisado um dia antes, no dia 26. O governo fechou acordo para reduzir a jornada semanal de 44 para 40 horas, mantendo a escala 5-2 e sem redução salarial.
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0: 4:07, boa tarde.
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0: Tina de Luca, Tolentino Figueiras 80.
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0: 4h33 na saudade, ótima tarde pra você, Erva Doce, amante profissional. Ainda The Police com Everybody You Take e Sticks com Baby. 4h33, excelente tarde pra você. Deixa eu te lembrar que daqui a pouquinho, às 5 horas, tem Conexão Saudade, segunda edição, muita informação pra você.
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0: 5:03 na saudade, na rádio que te faz recordar Paradise com Coldplay. 5:03, excelente tarde pra você.
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2: 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Estes são os destaques de hoje.
0: Mega Sena acumula e prêmio vai a 65 milhões de reais.
2: Ônibus intermunicipais da Baixada Santista terão novo reajuste nas tarifas.
0: Corinthians e Vitória garantem vaga nas oitavas da Copa do Brasil.
2: Final da Copa do Mundo de 2026 terá show histórico com Madonna, Shakira e BTS.
0: Fique com a gente na sequência todos os detalhes aqui no Conexão Saudade.
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0: 5:06.
2: 4 linhas de ônibus intermunicipais da Baixada Santista terão reajuste na tarifa a partir deste sábado. As mudanças atingem linhas que operam entre Guarujá, Bertioga e a área continental de Santos. Segundo a Artesp, a BR Mobilidade, o aumento está relacionado à atualização dos valores do pedágio Free Flow na rodovia Rio Santos. Este é o segundo reajuste nas tarifas intermunicipais da região em 2026.
0: E o funkeiro MC Rian SP foi solto nesta quinta-feira após decisão da Justiça Federal. O habeas corpus substituiu a prisão preventiva por medidas cautelares. Nas redes sociais, ele negou envolvimento com crimes e disse que quer cuidar da família e cantar funk. MC Rian SP estava preso desde abril após ser detido em Bertioga durante investigação da Polícia Federal sobre um suposto esquema de lavagem de dinheiro ligado a apostas e rifas ilegais.
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1: 5:15.
2: A diretoria colegiada da Anvisa decidiu por unanimidade manter a suspensão da fabricação, comercialização, distribuição e uso de linhas de detergentes, sabões líquidos e desinfetantes da IP. Os diretores afirmaram que as medidas adotadas pela empresa foram insuficientes e citaram um histórico recorrente de contaminação microbiológica nos produtos. A agência também entendeu que os riscos sanitários identificados pela fiscalização ainda não foram totalmente superados. Mesmo com a manutenção da suspensão, a Anvisa retirou a obrigação de recolhimento imediato dos lotes. Agora, a IP deverá apresentar um plano de ação baseado em análise de risco para definir o recolhimento e a possível liberação gradual dos produtos lote a lote. A empresa começou a pedir a chave PIX de consumidores que compraram produtos do lote final 1, atingido pela suspensão determinada pela Anvisa. A solicitação está sendo feita por meio de um formulário disponibilizado no site da empresa. Para pedir o reembolso, o cliente precisa informar dados como nome completo, CPF, telefone e endereço. O formulário também tem um campo para envio de notas ou cupons fiscais dos produtos. Segundo advogados ouvidos pelo portal G1, a apresentação das notas não é obrigatória, mas pode ajudar a acelerar o processo de reembolso.
1: E o Ministério Público de São Paulo denunciou à justiça 11 pessoas suspeitas de envolvimento em um esquema bilionário de manipulação de créditos de ICMS na Secretaria da Fazenda do Estado. Os denunciados vão responder pelos crimes de organização criminosa e lavagem de dinheiro. Entre os citados estão o empresário Sidney Oliveira, fundador da Ultrafarma, e o ex-auditor fiscal Arthur Gomes da Silva Neto. Segundo os promotores, o grupo teria movimentado mais de R$1 bilhão em créditos tributários fraudulentos de ICMS destinados a grandes empresas do varejo.
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0: 5h26, Lilo Thomas na Saudade.
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0: As informações das estradas no Conexão Saudade, de acordo com o Threads da Ecovias Imigrantes, neste momento as condições são as seguintes. Sentido litoral, Anchieta, trânsito lento dos quilômetros 31 ao 40, com operação comboio. Na Imigrantes também, trânsito lento dos quilômetros 32 ao 47 e dos 66 ao 70. Já no sentido capital, pela Anchieta, trânsito lento dos quilômetros 19 ao 17 e dos 64 ao 61 por alto fluxo de veículos. Nos demais trechos com trânsito normal. 5h27.
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8: 5h29. E a decisão do ministro do Supremo Tribunal Federal, André Mendonça, que autorizou a sexta fase da Operação Compliance Zero, aponta que o banqueiro Daniel Vorcaro teria pago um bônus de final de ano para integrantes de um grupo miliciano. Segundo as investigações, o núcleo chamado A Turma era responsável por ameaças, intimidações e obtenção ilegal de dados em favor dos interesses do banqueiro. Outro grupo, conhecido como Os Meninos, atuava em ataques cibernéticos, invasões de sistemas e monitoramento telefônico ilegal. De acordo com a Polícia Federal, a estrutura funcionava como uma rede paralela de vigilância. Daniel Vorcaro está preso.
9: Eleições 2026, pesquisa divulgada nesta quinta-feira pelo Instituto GERP, mostra o senador Flávio Bolsonaro à frente do presidente Luiz Inácio Lula da Silva em um eventual segundo turno das eleições presidenciais. No cenário estimulado, Flávio Bolsonaro aparece com 50% das intenções de voto, enquanto Lula registra 43%. Os eleitores que afirmaram não votar em nenhum dos dois candidatos somam 5% e 3% disseram não saber ou preferiram não responder. Segundo o Instituto, o levantamento foi realizado antes da divulgação das conversas envolvendo o senador e o banqueiro Daniel Vorcaro. A pesquisa ouviu 2.000 pessoas entre os dias 8 e 12 de maio de 2026. A margem de erro estimada é de 2,24 pontos percentuais, com nível de confiança de 95,55%. O levantamento está registrado no Tribunal Superior Eleitoral sob o número BR-03369/2026.
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1: 5h39, e a Guarda Costeira dos Estados Unidos divulgou imagens de uma operação contra o tráfico de drogas na costa da Colômbia. O vídeo mostra atiradores de elite disparando contra embarcações a partir de um helicóptero militar. As imagens foram divulgadas ao som da música Bye Bye Bye, sucesso da banda NSYNC. Segundo as autoridades, a operação apreendeu 2,7 toneladas de cocaína, avaliadas em 45 milhões de dólares.
2: E os trabalhadores poderão consultar, a partir do dia 25 de maio, o saldo do FGTS disponível para renegociação de dívidas no novo Desenrola Brasil. A nova modalidade vai permitir o uso de até 20% do saldo do fundo ou até R$ 1.000 para quitação ou amortização de débitos atrasados. Segundo o governo federal, a adesão será feita diretamente pelos bancos após a autorização do trabalhador no aplicativo do FGTS. A expectativa é movimentar mais de R$ 8 bilhões com a medida.
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0: Na saudade, 5h49, Jimmy Cliff.
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0: As informações das travessias litorâneas para você, ouvinte da Saudade FM, de acordo com o site da CEMIL, nesse final de sexta-feira, travessia Santos Guarujá com problemas em 8 balsas no momento. Tempo de espera em Santos chega a 80 minutos e no Guarujá, 50 minutos. Motivo, de acordo com o site da CEMIL, travessia com lentidão por motivo de maré forte. Travessia Guarujá Bertioga no momento com 20 minutos de espera e o tempo de espera o número de embarcações são 2 embarcações. Travessia de pedestre Santos Vicente de Carvalho, 3 embarcações, tempo de espera 12 minutos. E no litoral norte, São Sebastião e Ilhabela, 5 balsas, tempo de espera em São Sebastião chega a 1h30, em Ilhabela, 45 minutos.
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1: 5h51.
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4: Boa tarde a todos. Segundo a meteorologia, com a mudança no tempo, teremos um final de semana com predomínio de céu nublado e com possibilidade de chuva durante o dia em várias áreas do litoral paulista, principalmente no domingo. As temperaturas vão oscilar entre a mínima de 18 e a máxima de 26 graus, tanto no sábado como no domingo. O vento vai soprar fraco de quadrante sul durante todo o final de semana e o mar vai ficar relativamente calmo na maioria das praias da Baixada Santista. É isso aí, um ótimo final de semana a todos.
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1: Na saudade, faltando agora 3 minutos para 6, futebol. O Corinthians está nas oitavas de final da Copa do Brasil. O Timão venceu o Barra por 1-0 nesta quinta-feira na Neoquímica Arena. O único gol da partida foi marcado por Yuri Alberto. Com o resultado, o Corinthians fechou o confronto com 2-0 no placar agregado e garantiu a classificação. E o Vitória está nas oitavas de final também da Copa do Brasil. O Leão venceu o Flamengo por 2-0 nesta quinta-feira no Barradão e reverteu a desvantagem do primeiro jogo. Depois de perder por 2-1 no Maracanã, o time baiano garantiu a classificação com uma grande atuação do goleiro Lucas Arcanjo. Com o resultado, o Flamengo está eliminado da competição. E os ingressos para o jogo entre Santos e Coritiba estão esgotados. A partida acontece no próximo domingo, às 11 da manhã, na Neoquímica Arena, em São Paulo, pelo Brasileirão. Mais de 40 mil entradas foram vendidas. A expectativa é de casa cheia para o Santos buscar a terceira vitória consecutiva na temporada. O jogo também pode ser a última chance de Neymar convencer o técnico Carlo Ancelotti a convocá-lo para a Copa do Mundo.
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1: A saudade agora 6:04.
2: Dois assuntos aqui no Conexão: prevenção precoce. Uma nova tecnologia foi anunciada com a capacidade de detectar o câncer de pâncreas até 3 anos antes do diagnóstico convencional, o que pode aumentar drasticamente as chances de cura. Cérebro e maternidade. Um estudo recente revelou que a segunda gravidez pode promover mudanças positivas no cérebro da mãe, melhorando em muito habilidades cognitivas e de cuidado.
1: E a Polícia Rodoviária Federal realizou a maior apreensão de medicamentos emagrecedores já registrada no estado de São Paulo. A operação aconteceu na BR-116 durante uma fiscalização de rotina. Um casal foi detido transportando 2.000 ampolas de produtos para emagrecimento de origem estrangeira, além de 550 caixas de medicamentos sem documentação. Segundo a PRF, os produtos não tinham autorização da Anvisa.
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0: Na saudade, 6:12, Barão Vermelho.
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0: As informações do trânsito local para você, ouvinte da saudade, você que circula em Santos, de acordo com o Waze, algumas vias com trânsito bem complicados, né, nesse final de dia. De acordo com o Waze, Avenida Martins Fontes, nesse momento, você que sai ou chega na cidade com trânsito intenso. Outro trecho também que chama bastante atenção é a Rua Campos Melo, no bairro do Macuco. Avenida Ana Costa, a partir da Joaquim Távola, em direção ao Gonzaga e também na direção ao centro, também com trânsito bem complicado e carregado neste final de sexta-feira. De acordo com a última atualização, temos também trânsito intenso nesse momento na Avenida Conselheiro Nébias. 6:13.
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0: 6:14.
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1: 6h24.
2: O Ministério do Trabalho e Emprego iniciou nesta sexta-feira o pagamento do quarto lote do abono salarial para trabalhadores nascidos em maio e junho. Segundo o governo, serão liberados 5 bilhões e 700 milhões de reais para mais de 4 milhões e meio de beneficiados. Trabalhadores da iniciativa privada recebem pela Caixa Econômica Federal, enquanto os servidores públicos terão o pagamento feito pelo Banco do Brasil. O valor do benefício varia de R$ 136 a R$ 1.621, de acordo com o tempo trabalhado em 2024.
1: E a Caixa Econômica Federal realizou nesta quinta-feira o sorteio do concurso 3.008 da Mega Sena. Ninguém acertou as 6 dezenas e o prêmio acumulou para R$ 65 milhões. Os números sorteados foram 11, 12, 14, 20, 42 e 44.
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0: Na saudade, 6h32, Culture Club.
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0: As informações do trânsito, mais uma vez para você ouvinte do Conexão Saudade, 6h33, de acordo com o site da CEMIL, as travessias litorâneas, Santos Guarujá no momento com 8 balsas e o tempo continua bem complicado. Em Santos chega a 80 minutos de aguarde e no Guarujá chega a 1 hora. Travessia Guarujá Bertioga, 2 embarcações, tempo de espera de 20 minutos. Travessia de pedestres Santos Vicente de Carvalho, 3 embarcações, tempo de espera de 12 minutos. No litoral norte, São Sebastião e Ilhabela, 5 balsas, tempo de espera em São Sebastião, 90 minutos, em Ilhabela, 45 minutos. 6h33, as informações das estradas, as condições neste momento, sentido litoral pela Anchieta, trânsito lento dos quilômetros 37 ao 40 e pela Imigrantes também, trânsito lento dos quilômetros 65 ao 70. Já no sentido capital, trânsito lento pela Anchieta dos quilômetros 19 ao 17 e dos 62 ao 59. 6h34.
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0: 6h36.
8: Mais cedo a gente falou aqui sobre o caso da IP, da Anvisa, né? Que manteve a suspensão da fabricação, comercialização, distribuição e o uso dos produtos da IP com lotes final 1. A IP então resolveu colocar aí à disposição pelo seu site um PIX para que as pessoas afetadas pudessem ser ressarcidas. Agora há pouco saiu a informação de que a IP vai suspender o ressarcimento dos produtos aos consumidores após decisão da Agência Nacional de Vigilância Sanitária nessa sexta-feira. Segundo o diretor executivo de assuntos jurídicos e corporativo da IP, Sérgio Pompilho, a empresa pretende voltar a tratar de envio de PIX aos clientes afetados somente após novos laudos técnicos.
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1: 6h47, o cantor Diogo Nogueira cancelou o show que faria neste domingo em Bertioga, no litoral de São Paulo. Segundo a equipe do artista, ele foi diagnosticado com um quadro de laringite bacteriana grave. Por orientação médica, Diogo precisará suspender temporariamente o uso da voz para apresentações. A prefeitura informou que o show será realizado por Xande de Pilares.
2: A final da Copa do Mundo de 2026 terá um show do intervalo inédito na história do torneio. A FIFA confirmou apresentações de Madonna, Shakira e do grupo BTS na decisão do Mundial. O evento está marcado para o dia 19 de julho no MetLife Stadium em Nova Jersey, nos Estados Unidos. O espetáculo terá produção da Global Citizen e curadoria de Chris Martin, vocalista da banda Coldplay.
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7: Faltando agora 1 minuto para 7, temperatura na marca dos 18 graus.
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7: Mega Sena acumula e prêmio vai a 65 milhões de reais.
8: Ônibus intermunicipais da Baixada Santista terão novo reajuste nas tarifas.
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0: 28 na saudade, The Wonders, That Thing You Do, ainda Karen King com It's Too Late e os Paralamas com Romance Ideal. A melhor sequência para você aqui na saudade, na maior rádio flashback do Brasil. Excelente noite de sexta-feira.
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2 para as 8 aqui na Saudade. Esse aqui de abelha, pintura íntima, fechando aqui a minha programação. Eu, Thiago Ferraz, fico por aqui, volto amanhã às 3 da tarde. Depois do intervalo tem a Adriana Lima. Você tem aí uma excelente noite. Continue na sintonia da Saudade FM, a maior rádio flashback do Brasil. Ótima noite.

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8: Uma excelente noite para você, 8 horas em ponto. Você está na Saudade FM, ZYM 717, 99,7 MHz. Eu sou Adriana Lima. Fico com você até a meia-noite. Abrindo a minha programação, tem Gloria Estefan com Traces.

0: Los Hermanos com Ana Júlia, Tina Turner, We Don't Need Another Hero e também Brad com The Guitar Man na Saudade FM, a rádio que te faz recordar. Agora 8h21, agradeço a sua companhia por aqui.
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0: Men at Work com Everything I Need. Ainda em nossa programação teve Kiss com Forever, Heart Alone. E logo após o breve intervalo tem a veiculação obrigatória da Voz do Brasil. Às 22 horas eu volto com a nossa programação musical. Lembrando que ela continua a partir de agora lá no nosso site, acessando saudadefm.com.br ou então através do nosso aplicativo oficial e gratuito da Alexa, da Apple TV, do nosso satélite TV digital e também através do Etelsat West AA. E lembrando que a SOS Vida Pet Litoral realiza nessa semana um bazar e um brechó solidário para ajudar os animais resgatados pela entidade. A ação acontece no Centro de Compras Miramar, no Boqueirão, em Santos, e o público também pode participar da campanha do agasalho com doações de roupas, cobertores, mantas, caminhas e também acessórios pet. O evento acontece amanhã, no sábado, das 10 da manhã às 3 da tarde. Participe! Além de encontrar peças no bazar, você pode também ajudar a manter o trabalho de resgate e cuidado com os animais.
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